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0: 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Bom dia!
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0: bom dia, Brécia Mais FM, muito melhor com você! É hoje, a programação é comigo, Giovanni De Lazari. O Ângelo está em casa, tá descansando um pouco, homem. São 7:06, hoje 16 de agosto. É domingo, em Nova Brécia, a temperatura aqui no Grande Centro, estamos com 18 graus neste momento. É, e vamos trazer algumas manchetes para você ficar sabendo um pouco mais. Deixa eu ver aqui então. Defesa Civil emite alerta para ventos intensos e chuvas volumosas nos próximos dias aqui no nosso Rio Grande do Sul. Que mais temos aqui no Zero Hora, sem titulares? Grêmio chega a Belo Horizonte para tentar a primeira vitória como visitante no Brasileirão. Celebrar sobre o Internacional agora, celebrar, por que não, futebol é muito difícil ganhar? Como foi o churrasco comemorativo dos 20 anos da primeira Libertadores do Internacional? E o Juventude empata com o Fortaleza e segue na vice-liderança da Série B. E olha só, terremoto com magnitude 7.7 atinge a costa da Indonésia, causa estragos e deixa dezenas de mortos. 7:07 e vamos com música na programação da Brécia Mais FM. Abel e Caim, Pé de Ipê. Bom dia, Brécia Mais, o tempo aqui em Nova Brécia está aberto, o sol está aparecendo.
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Estamos de volta na programação da Brescia Mais FM. São 7 horas e 20 minutos. Temperatura 18 graus aqui no grande centro de Nova Brescia. É o Manhã Mais na Brescia Mais FM. Tu pode pedir tua música através do telefone fixo da Brescia Mais FM, 3757-1259. Também pode mandar teu WhatsApp, o número é o 982-1927-27. E olha só, hoje, pra quem não sabe, hoje a fase da lua é lua nova. Próxima fase crescente, dia 19 de agosto. Olha só, horário exato, tem tudo que tu pode saber no Google, é fácil de pesquisar. A lua nova já vai chegar, porque estamos em 13% de visibilidade no céu nessa fase da lua. Olha só que bacana. Vamos ver aqui mais umas notícias chegando na programação da Brescia Mais FM. Vamos ver aqui, tem mais notícia aqui chegando pra você. Olha só, preço do frango reage, embarques iniciam em agosto em alta no mercado brasileiro. Que coisa bacana. Que mais temos de notícia para vocês aqui? A campanha nas ruas começa nesse domingo dos candidatos. Conheça as estratégias dos candidatos a governador do nosso Rio Grande do Sul. Que temos mais de notícia para vocês aqui ficar sabendo. E a compra de voto e boca de urna, saiba o que pode e o que não pode durante a campanha eleitoral. Que mais temos de notícia para vocês aqui? Depois eu vou ler essa notícia para vocês. Linguiça de uma tonelada chega aos pratos na Brasa e Prosa lá em Estrela. Depois eu vou ler para vocês. Vem chegando o Canhotinho, Luar do Sertão, na

essa música vai lá para Pouso Novo. É, o Jair ligou pra gente, tá oferecendo pra esposa Helena e também para o compadre Xavier, que tá lá na casa dele tomando um bom chimarrão e já contando umas mentiras de manhã cedo. Eita! É, Jair, toma um chimarrão aí, tchê, e ouve uns causos do teu compadre. Carreiro e filho e paraense, Porta do Mundo, 7 horas e 29 minutos.

0: 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Bom dia.
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Prece a Mais FM, voltamos na programação. É, hoje é domingo, 16 de agosto, já são 7 horas e 35 minutos. E olha só, a Defesa Civil emite alerta para ventos intensos e chuvas volumosas nos próximos dias. E vamos ver aonde. Olha só. De chover no território gaúcho. Nos próximos dias, a Defesa Civil atualizou as condições. É, a situação não inspira cuidados na maioria das regiões. No entanto, no oeste, na campanha, no centro e no sul do Rio Grande do Sul, os alertas são para chuvas intensas e volumosas, as rajadas de ventos que podem ultrapassar 80 km por hora. E vamos ver aonde que vai atingir esses eventos climáticos. É, lá pela cidade de Jaguarão, Chuí, estão em alertas. E também, quem mais? A Uruguaiana, Santana do Livramento, Bagé, Piratini, Pelotas e o Rio Grande, também a cidade de Rio Grande. É, tem os alertas para eles lá perto da fronteira. E vamos mais de música na programação. Vem chegando o trio Parada Dura. E o Fuscão Preto.

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3: Bom dia, já voltamos na programação. Faltando 10 minutos para as 8 horas. Nesse domingo 16 de agosto. E deixa eu trazer algumas ofertas de emprego. É, o vale aqui do nosso. No Vale do Taquari, como se diz, tem bastante vagas de emprego e eu vou ler algumas. Você que tem alguém que quer ser empregado, está procurando emprego, você também. Eu vou ler alguns locais e você depois pode procurar. Município de Rio Vado abre concurso público para 6 áreas. Grupo IMEC realiza seleção para vagas de emprego no centro de distribuição. Marques de Souza abre processo seletivo público para contratação de agente de combate a endemias. Prefeitura de Colinas abre processo seletivo para simplificados para contratação emergencial. Grupo IMEC abre seleção para oportunidade de emprego em Lajeado. É, Via Atacadista e Passarela Supermercados tem vagas abertas em Lajeado. Também Avan, como você conhece, promove mutirão de vagas de emprego para mega loja de Lajeado. Santa Clara do Sul abre seleção para motorista e operador de máquinas. Últimos dias para inscrições em progresso. É o concurso seletivo de enfermagem. JBS abre novas vagas de emprego em Bom Retiro do Sul. Tem mais vagas de emprego aqui para você que está procurando. Também, Venâncio Aires abre 180 vagas em concurso gratuitos de qualificação profissional. Tem mais vagas. Olha só, tem bastante vagas de emprego aqui. Estrela abre 75 vagas em concurso profissionalizantes. É, olha só, tem muitas vagas de empregos para vocês. Prefeitura de Colina abre inscrições para processo seletivo de operário especializado. O salário começa de R$2.114. E vem mais música na programação da Brécia Mais FM. O Gilberto e o Gilmar, Capa de Revista. 7 horas e 53 minutos.

É, e eu vou deixando a saideira na programação da Brescia Mais FM com Chitãozinho e Chororó, Nuvem de Lágrimas. Logo em seguida tem o programa Domingo Tchê.

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Buenas, buenas peões e prendas de todas as querências. Estamos começando o programa Domingo Tchê na Brécia Mais FM. Muito melhor com você. De vereda, eu já vou pedir a bênção ao patrão celeste para abençoar mais um programa Domingo Tchê até meio-dia e meia com a boa e velha música gaúcha. É, e tu já sabe, vivente, que fica melhor ainda quando tu me ajuda a fazer a programação do Domingo Tchê. E para tu fazer isso, tem os meios de comunicação. Vou te gritar o número do telefone fixo, se tu não tem anotado aí. 51-3757-1259. Também tem o WhatsApp da Brécia Mais FM, que é o 51-982-1927-27. Não te acanhe, me ajude a fazer o programa Domingo Tchê. Domingão hoje, 16 de agosto. Tchê, já estamos na metade do mês de agosto, Deus o livre. Temperatura aqui no grande centro de Nova Brécia, vamos alçar os olhos para cima para dar uma olhada no termômetro, 18 graus, 8 horas e 9 minutos, e o firmamento, tá daquele jeito. Daqui a pouco o sol aparece, vem algumas nuvens e dá uma escondida no vivente, mas segundo o clima-tempo hoje, é para ficar um pouco quente no decorrer do dia. Vai até 28 graus hoje, eita que vai esquentar de novo. E vamos que vamos dele, que dele sem mais delongas. Pedro Hortaça já tá chegando, já tá no palco, já tá com a gaita aberta, pronto pra começar a bailanta na Brécia Mais FM. Então, abre a...

Eita, gaiteiro! E é o timbre de galo. Pode aumentar o volume do teu rádio. Começou a bagunça na Brescia Mais FM. É o domingo, tchê. No campo, na cidade ou no teu CTG, só tá domingo, tchê.

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Buenas, já voltamos na programação de Vereda. 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Estão trabalhando já nesse momento e ouvindo a programação do Domingo, tchê. Falando em programação, tchê, me ajude a fazer o programa Domingo, tchê, através do WhatsApp ou através do telefone fixo. Não te acanhe, vivente. Prende o grito, tchê. É, e vamos que vamos dele, que dele. Olha só que maravilha. É a chama crioula. Isso aí começou lá em Rio Pardo. Sexta-feira, os festejos Farroupilha. É, o acendimento da chama crioula começou na sexta-feira. É, deixa eu ver, no fim da tarde, a partir das 18 horas, durante a solenidade oficial. É, eita coisa boa, então começou. É a distribuição, os cavaleiros vão começar a distribuir pelo nosso Rio Grande do Sul todo a chama crioula. Parabéns a todos! Osvaldir e Carlos Magrão, Lago Verde Azul. 8 horas e 26 minutos. Aumente um pouco mais o volume do teu rádio aí, vivente!

0: Na Brasa Mais, 8 horas e 33 minutos. Bom dia.
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Bueno, já estamos de volta na programação do Domingo Tchê, na Brescia Mais FM. Já são 8 horas e 36 minutos. É em Nova Brescia, aqui no Grande Centro, a temperatura neste momento estamos em 19 graus. E o firmamento é só a gente olhar fora, dar uma averiguada, tchê. Tá daquele jeito, né? As nuvens aparecem, daqui a pouco dá uma escondida. Segundo o nosso clima tempo, hoje o dia vai ser deste jeito no nosso estado do Rio Grande do Sul. Pode ocorrer pancadas de chuva isoladas e a temperatura vai a 28 graus, tchê. Mais um dia um pouco quente pela época do ano. 16 de agosto, mas que tal? Vem chegando o Bidinho. Língua de Trapo, baita de uma rancheira, tchê, e a letra dessa música é pra lá de doida, vivente.

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Tino, já voltamos na programação do Domingo Tchê na Brescia Mais FM. Secamos mais uma cuia vivente, agora deixo ela aí de lado pra gente poder falar com vocês. Depois vou tomar mais umas cuias do nosso bom e velho chimarrão. E a gente segue mateando até meio-dia e 30 com a boa e velha música gaúcha. É, e melhor ainda com a tua participação, vivente. Quem tá mateando é com a gente e já esperando pra daqui a pouco fazer o churrasco é o Thiago Togni. Ele mandou o seguinte recado: tamo aqui no Irno Schmitz, tomando aquele chimarrão e já estamos se preparando pro churrasco, mas que tal? Domingo é dia de churrasco, né, Thiago? Se não tiver churrasco no domingão, mas nem parece que é domingo, vivente. Um quebra-costela lá pro Irno Schmitz, a esposa também, lá para toda a vizinhança dele que estão ouvindo a programação do Domingo Tchê. Os Bertucci, te conto, Patrício. Pode aumentar um pouco mais o volume do teu rádio aí. Vamos acordar quem tá dormindo. É o Domingo Tchê na Brescia Mais FM.

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0: É o Gildo de Freitas, eu reconheço que sou grosso, baita de uma valsa. É, sou José Soldi, que eu vi, mateando com a gente, e já vai pegar prenda e dançar essa valsa, né, seu José Soldi? Dança devagarito, mas dança essa música, homem. Um quebra-costela pra ti e pra tua família.

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Bueno, já voltamos, é o Domingo Tchê na Brescia, mais FM, muito melhor com você. É abrir a janela aqui no estúdio da Brescia Mais, tá entrando aquele ventinho buenacho. E o firmamento, o sol se escondeu de novo, mas a temperatura continua estável, 20 graus aqui no grande centro de Nova Brescia. 16 de agosto, metade do mês de agosto, vivente, Deus o livre. Olha só, eu quero que tu me ajude a fazer o Domingo Tchê e vou te gritar o número dos meios de comunicação para tu fazer isso. Tem o telefone fixo 37571259, tem o WhatsApp também, que é o 982192727. Não te acanhe, prende teu grito, me ajude a fazer o Domingo Tchê. Quem ligou pra gente foi seu Deuclésio, lá de Marques de Souza. O homem sempre dando risada com a gente, proseando. Eita, seu Deuclésio, coisa buenacha, tchê. Eu acho que tu vai ter que dançar essa música, vivente. Não tem como não dançar esse baita xote do Porca Véia. Morena dos Olhos Verdes. Dança aí, seu Deuclésio. 9:09. E tu já sabe, né, vivente? No campo, na cidade ou no teu CTG, só dá Domingo, tchê.

Dá um abraço lá pro seu Décio Soutier, tá na sintonia, lá em Travesseiro, mas alme véio. Um bom domingo pra ti e pra tua família, estão mateando e ouvindo o programa Domingo Tchê. Gaúcha Formosa, os filhos do Rio Grande, 9 horas e 15 minutos.

0: no nosso.
1: Mano Lima, ajojados no amor. Te vamos faturar, botar uns cobre na guaiaca e já voltamos. E também tomar mais umas cuias do bom e velho chimarrão. Aguenta aí, vivente!

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Bueno, indiada, já voltamos, é o Domingo Tchê na Brescia, mais FM. É, vou mandar um alô para o Walter Bortoncello, que tá na sintonia da Brescia Mais FM. Quem também tá na sintonia aqui, deixa eu me bandear para o WhatsApp, para dar uma olhadita nos recados chegando aqui. Bom dia, manda música Cavalo Tostado. Um ótimo domingo para todos nós. Vamos tomar um bom chimarrão na companhia da Brescia Mais FM. É a Terezinha e o Elmo correm, sempre na sintonia. Deixa eu mandar essa música pra vocês, que é buenacha por demais. Saudoso Porca Véia, Cavalo Tostado, 9 horas e 24 minutos, na programação do...

Teixeirinha e os mirins, a gaita velha do seu Ari, e a gente vai faturar, botar uns cobre na guaiaca e já voltamos. Em sequência, vamos atender pedidos, chegando na programação do Domingo Tchê. Aguenta aí, vivente!

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Bueno, já voltamos, é o Domingo Tchê na Brescia Mais FM. Ligou o rádio nesse momento, vivente. Tava na lida, sentou agora pra matear e ouvir o Domingo Tchê. Que maravilha, tá na hora de descansar, vivente. Já tem que pensar na boia, né? Se vai fazer aquele churrasco ou vai fazer aquela comida de panela. É, churrasco é tradicional no Domingão do Gaúcho. Que coisa buena, um churrasquito buenacho. Aquela gordura pingando na brasa. Eita, coisa buena. 9:39 no Domingo Tchê. Quem tá na sintonia da Brescia Mais FM é seu Ildo Dio, lá de Travesseiro. O homem velho ligou no telefone da Brescia Mais FM. 3757-1259. Quer ouvir uma do Cepa Gaúcha? Vou carcar pra ti essa música, homem. A Consciência. Ou seu Henrique, o Adão também, na sintonia da Brescia Mais FM. Daqui a pouco eu vou falar sobre a chama crioula e comentar onde é que ela tá, porque o pessoal aqui de Nova Brécia foi buscar a chama crioula.

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lembrança do passado. Essa música teve o ano de lançamento de 1979. É bem velha essa música, hein? E buenacha por demais. Che, vamos faturar. Em sequência, vamos ler os recaditos chegando. Aguenta aí, vivente, que já já voltamos.

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Bueno, já voltamos, é o Domingo Tchê, na Brécia, mais FM e de vereda. 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Mas que tal? E vamos que vamos, dele que dele. Tem mais música chegando na programação da Brécia Mais FM. Essa todo mundo conhece. É a volta do Tordilho Negro. Foi lançada em 1968, o álbum Dorme Angelita. 4 minutos para as 10 horas.

os tiranos fandangueiro de galpão. É, e o homem fala, correu os olhos na sala, pra quem não sabe, no jeito gaúcho de falar, é ficar olhando lá dentro do salão de um lado pro outro, campeando uma prenda. E vamos faturar e já voltamos. Aguenta aí, vivendo.

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1: Bueno, já voltamos na programação e agora deixa eu falar pra vocês sobre a Chama Crioula. É, esse ano começou a distribuição da Chama Crioula lá em Rio Pardo. É o acendimento tinha na sexta-feira por volta das 18 horas a solenidade oficial de acendimento. E depois a chama percorre todos os estados. Os cavalarianos foram lá pegar uma centelha da chama crioula.

0: quando um grupo de jovens tradicionalistas, liderados por Paixão Cortes, retirou uma centelha da pira da pátria lá em Porto Alegre. Mais que um ritual, a chama crioula representa a continuidade histórica e o compromisso das gerações com a preservação da cultura gaúcha. Isso conecta o passado ao presente do nosso bom e velho Rio Grande do Sul, tchê. E a centelha da chama crioula, o CTG Paixão Cortes, foi lá em Rio Pardo retirar a centelha. Estão vindo pra cá devagarito. É, deixa eu ver, me mandar a localização onde é que estão nesse momento. Nesse momento estão na divisa do município de Santa Cruz do Sul e Passo do Sobrado. E nessa comitiva do CTG Paixão Cortes, estão junto com o capitão, CTG Capitão Ribeiro, e o CTG Marques de Souza, Espora Nativa. E o CTG Paixão Cortes, na comitiva, tem o Sidney Borsato, Matheus Augusto Facchini, o Gilson Valandro e o Matheus Artos, mais conhecido como Liro Liro, estão trazendo a centelha da chama crioula. Parabéns, indiada! Isso aí, sempre tem que ter quem faz isso, enaltecendo a tradição gaúcha, trazendo até o nosso município, o nosso galpão do CTG Paixão Cortes, a centelha da chama. Parabéns mais uma vez. Vai essa música pra vocês, então. Ivan Taborda, Semana Farroupilha.
1: 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Viva o general Bento Gonçalves!
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que tá na sintonia da Brescia Mais FM. Floresta, essa aqui tá engatilhada, então vou carcar pra ti, brincando com a rima do Cepa Gaúcha. 10 horas e 13 minutos.

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O sapateio milongão do bico branco. E a gente vai botar uns cobre na guaiaca e já voltamos. É rapidito, vivente, aguenta aí.

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Bueno, já voltamos, é o Domingo Tchê na Brescia Mais FM. Tamo tomando o nosso bom e velho chimarrão, tchê. É, a cuia já tá ficando um pouco lavada. Tamo desde cedito, desde as 8 horas mateando. E seguimos firme e forte até 12:30 com a boa e velha música gaúcha. E o programa fica melhor ainda com a tua participação, vivente. Não te acanhe. Prende teu grito, mande teu chasque. Pode ser falado ou escrito no WhatsApp da Brescia Mais FM. Número 982-19-2727. Ou pode mandar teu chasque comigo através do telefone fixo 3757-1259. E vamos que vamos, dele que dele. Vem chegando essa música bonita por demais. Os Bertucci, a gaita do falecido. 10 horas e 23 minutos no Domingo Tchê.

E na Brescia Mais FM, deixa eu atender pedidos chegando no WhatsApp. Bom dia, Giovanni. Buenas, tchê. Toca a música Tabatinga Amarela com Bagre Fagundes em homenagem a um dos maiores tradicionalistas do nosso Rio Grande do Sul. É o Raimundo Fedrizi aqui de Nova Brescia. Tô carcando essa música pra ti, homem. Um abraço, tio. Quebra costela.

Taca pior do que gato macho. Essa música foi lançada em fevereiro de 2023. Devagar aí, baitaca. A gente vai faturar, botar uns cobre na guaiaca e já voltamos.

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1: Olá,

0: Bueno, voltamos no domingo, tchê, na Brescia Mais FM. Tu tá ligado neste rádio, a sintonia é 93.1 Brescia Mais FM. Tu pode ouvir a Brescia Mais FM também por esse mundão afora, através do aplicativo da Brescia Mais. É rapidito para baixar e é facilzito, não pesa no teu celular. Tu tem a Brescia Mais FM na palma da mão deste jeito. É buenacho por demais. E quem tem a Brescia Mais FM na garupa, tão troteando devagarito no cavalo, levando a centelha da chama crioula, é a indiada buena do CTG Paixão Cortes, e vão fazer um agradecimento especial ao prefeito Ângelo Barbieri por ter ajudado esse povo para fazer a cavalgada. Prende o grito aí, Sidney Borsato. Fala aí comigo, homem.
1: Manda um agradecimento aí do pessoal do Paixão Cortes, da cavalgada aqui da chama, ao prefeito Ângelo Barbieri e ao Belmonte Carnes, que fez o costado aí de liberar o motorista e caminhão para nós fazer o apoio aí.
0: Tá bueno, homem. Feito agradecimento, então. É coisa buena, né? O povo, um se ajudando o outro para que aconteça as coisas e que segue o fluxo da chama crioula. Daqui uns dias vai chegar por aqui mesmo já e a gente vai falar para vocês também. Vamos divulgar datas, eventos e um pouquinho mais. Enquanto isso, deixa eu reproduzir mais um chasquin em forma de áudio aqui de um vivente. Prende o grito aí, homem.
2: Bom dia, Juven.
0: Buenas.
2: Aqui eu dizendo que tu não me pediu uma música aí pra escutar nesse domingo aí. Pra minha esposa Luciana, minha filha Mônica e pro meu enteado Anderson. Uma bem boa do Porto Velho aí. E principalmente pra vocês aí da rádio. E se for atendido, muito obrigado.
0: Mas a Lisandro Dutra na sintonia. E o galo velho, eita, o galo velho dá pra ouvir bem lá no fundo, homem. Porca véia, baile serrano. Eita, pensa numa rancheira buenacha por demais. Descansar os garão e sarracotear a prenda na sala, fazer levantar aquela poeira. Depois tomar uns gole de uma gelada.

Xote Laranjeira, Os Mirins. Essa música foi lançada em 1971. E vamos que dele, tá na hora de faturar e já voltamos.

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3: Temos de volta na programação do Domingo Tchê na Brécia Mais FM 93.1. Tu tem Alexia em casa, vivente. Então peça pra Alexia. Toca Brécia Mais FM 93.1, que a bichinha lá vai tocar a programação do Domingo Tchê pra você. Tchê, faltando 8 minutos para as 11h, nesta manhã de domingo, 16 de agosto. E aqui no grande centro de Nova Brécia, vamos alçar os olhos pra cima pra olhar o termômetro. 20 graus neste momento. Eita, e o firmamento tá fechado. Segundo o Climatempo, vai ser assim hoje durante todo esse domingão. Pode ocorrer pancadas de chuva. Deixa eu me bandear lá para Canoas. Tem o nosso amigo Silão ouvindo a Brécia Mais FM e ele mandou o seguinte recado. Buenas, Giovanni. Buenas, tchê. Hoje temos um tempo todo atrapalhado, um pouco de pancada de chuva, alguns raios de sol e nublado também. Mas não se assustemos, pois com o domingo, tchê, tá mais do que melhor. Eita, galo velho, que buenacho. Roda com os mateadores a música Baile da Negra Touro e um quebra-costela, mas a galo velho Silão, hein? Sempre ouvindo o domingo, tchê, aquele quebra-costela. Tchê, pega tua prenda aí e dança essa com os mateadores, homem.

É a voz de Jorge Guedes e família, e o Taio Feio, baita no vaneirão vivente. Agora vamos descansar os garrão, vamos abastecer nossa guaiaca que já tá vazia, e já voltamos. Aguenta aí, vivente.

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2: Bueno, já estamos de volta na programação do Domingo, tchê. Brécia mais FM 93.1, a sintonia. É, vivente, já são 11 horas e 10 minutos. Tu tá fazendo o quê? Já tá fazendo churrasquito em casa, tomando aquela caipira, porque o gaúcho faz caipira no domingo, acompanhando o churrasco, ou tá mateando ainda? Fala aí pra mim como é que tu tá nesse domingão, o que tu tá fazendo? É o seu Nestor Pessini, tá na sintonia da Brécia Mais. O homem tava contente porque ontem, diz ele, fez uma festança por aí. Eita, feliz da vida, festejando a vida, diz ele. Tá sempre contente, seu Nestor Pessini. Um quebra-costela pra ti, pra tua família e toda a indiada buena ali de linha Caçador. Quem tá na sintonia também é a Angelina De Lazari. Tá mandando essa próxima música lá pra todas as amigas de linha Borghetto. Toca aí pra gente, Garotos do Surungo. Chalé de Madeira. Bonita valsa pra tu dançar aí. Um abraço ao Cacildo Rocha. Deve tá no Rancho Gildo, lá ouvindo o Domingo, tchê. Tomando aquela cerveja.

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2: É o Ivonir Machado, bailezito. Ivonir Machado, morreu, é, nos deixou ver aqui aos 63 anos, 4 de agosto, é, de 2023, tchê. Já faz tanto tempo assim, homem velho. Quem não conhecia as músicas do Ivonir Machado, fundador do grupo Garotos de Ouro?

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Renan, já voltamos no Domingo Tchê, na Brécia, mais FM, muito melhor com você. É, o Domingo Tchê vai até meio-dia e 30, com a boa e velha música gaúcha, melhor ainda com o teu pedido musical, vivente. Não te acanhe, peça a sua música. Tu tá afim de ouvir uma música daquelas buenachas mais antigas que tu conhece e tá sempre ouvindo? Pode mandar teu recado no WhatsApp. Número do WhatsApp, se tu não tem, é o 982-1927-27. Ou fale comigo através do telefone fixo 3757-1259. Não te acanhe, vivente! Quem vai cantar pra gente agora é o Chiquito e o Bordoneio, Roda Morena, tchê. 11 horas e 23 minutos, temperatura 20 graus no Grande Centro de Nova

0: E vamos roubar a fazendeira.
1: Oi, Alete! É o seu Luiz Pessini, quer ouvir essa música do grupo Cordiona, Roubei a Fazendeira, e eu pedi pra ele, tu roubou a fazendeira? E ele deu uma gargalhada que Deus o livre e falou, roubei sim! Eita, galera!

0: O Buchincho, compadre.
1: E é o Walter Moraes, Buchincho. Essa é a pedido do nosso amigo que tá na sintonia, o Reinaldo Níquel de Canoas. E ele manda o seguinte recado: grande abraço a todos de Tigrinho Baixo, em especial as famílias Valandro e Níquel, a minha esposa Deise e minha filha Iris Vitória. Mas a seu Reinaldo Níquel, lá em Canoas, ouvindo através do aplicativo, aquele quebra-costela vivente, um bom domingo!

0: Na Brescia Mais, 11 horas e 34 minutos. Bom dia.
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Bueno, já voltamos no Domingo Tchê na Brescia Mais FM. E aqui no estúdio da Brescia Mais FM chegou aquele cheirinho de churrasco. O povo velho tá fazendo churrasquito em volta ali e o vento tá levando pra mim esse cheirinho. Que coisa buena, tchê! É bom por demais, né? Mas bate aquela fome, judia do homem aqui, que Deus o livre. Também já são 11 horas e 38 minutos. Já tá na hora de fazer os beiços ficar engraxado, o bigode também. Se bandear pro lado da mesa, começar a bater os talher, sentir os espetos bater lá na churrasqueira e cair aquela gordurinha fazendo estralar também o sal caindo na brasa. Eita, churrasquita é bom demais. E deixa eu fazer o seguinte aqui na Brescia Mais FM. Deixa eu fazer o seguinte aqui, botar uma música bem buenacha aqui, porque tem homenagem chegando na programação do Domingo Tchê. Então deixa eu fazer este jeitito. E vamos de homenagem então. Hoje queremos homenagear o nosso filho amado Cauã Bassani Baldissera, que hoje está de aniversário. Desejamos a ele tudo de melhor em sua vida. Abraço da família Bassani e Baldissera, com uma música bem buenacha por demais. Hoje a família Bassani Baldissera tá de aniversário. Tá fazendo aquela festança porque Cauã Bassani, que o patrão do céu te conceda muitos e muitos anos na invernada da existência, meu galo velho.

E dá pra acreditar tudo nisso, tchê? Será vivente? Os mirins barbaridade são os causos que os gaúchos se encontrava pra passar o tempo. Aí algum contava uma anedota, outro contava outra, e assim se passava o tempo na companhia de um bom e velho chimarrão. Eita, tempo bom!

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5: Bueno, já voltamos na programação do Domingo, tchê. E olha só, tu gosta de rodeio crioulo e artístico, então vá lá para Encantado, no Parque João Batista Marquesi. Começou na sexta-feira o rodeio crioulo e artístico do Anitta Garibaldi. Hoje é o último dia, então pode dar uma volteada para lá para ver o que tá acontecendo nesse baita rodeio crioulo e artístico do Anitta Garibaldi. E vamos que vamos, deixa eu me bandear para o WhatsApp aqui, para não perder aqui os recaditos que chegaram na programação. Deixa eu mandar um abraço para o Volney Rode e a família, estão na sintonia da Brécia Mais FM. Volney, eu vou rodar essa para ti. É buenacha por demais. O homem velho já mandou a foto do churrasco aqui, da carne espetada, pronta para ir pro fogo. Garotos de ouro.

É lembranças com porca véia. É o pedido da dona Bárbara lá em Travesseiro, que tá na sintonia do Domingo Tchê.

Na voz do Porca Véia, é uma voz mansa do Porca Véia, bonita de se ouvir, saudoso Porca Véia. Que vamos faturar e já voltamos, aguenta aí.

0: Na Brecha Mais, 12:05.
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Galete, já estamos de volta, foi rapidito o nosso intervalo. Enquanto isso, eu atendi uns telefones aqui. O povo gosta de ligar e eu gosto de conversar com o povo através do telefone fixo 37 57 12 59. Esse é o xerife do Belvedere, tá na sintonia da Brecia Mais, tá fazendo um peixe frito com polenta, e o som da Brecia Mais FM tá lá em cima, o rádio tá com o volume no máximo. Ele quer ouvir uma do Pedro Hortaça. Ronco da Oito Baixo. Essa música foi lançada em 1981. É pra ti, xerife do Belvedere e a família. Um bom domingo!

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2: Esse é o pedido do Décio Soutier. Quer ouvir uma do Cepa Gaúcha brincando com a rima vivente?

É desse jeito aqui no nosso Rio Grande do Sul. O sol levanta cedinho e já começa a roda de chimarão. Osvaldir e Carlos Magrão. A gente vai faturar e já voltamos. Aguenta aí, vivente.

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4: Bueno, já voltamos na programação e já vou deixando os últimos recados aqui chegando e as saideiras da programação. Quem ligou pra gente foi a Angelina De Lazari, tá mandando um recado lá pro Vonei e a Fernanda, dizendo que hoje não conseguiu ir lá comer um churrasco com eles, mas tá mandando uma música pra vocês aí então, que coisa buena, tchê. Também quem mais aqui? Podem tocar algo pros Valandro de Doutor Ricardo, já agradeço e um abraço. É o João Carlos que mandou esse recado, mas claro, homem, vou tocar em sequência também pra vocês aí, em Doutor Ricardo, que estão na sintonia para os Valandro. Eita, indiada buena! As saideiras da programação vêm com os Mirins, Luiz Marrenco, os Seranos, e assim segue a programação do Domingo Tchê. Aquele quebra-costela indiada buena, tô me mandando rumo ao rancho, fui!

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0: programa da Rádio Dália, nós vamos conversar com o presidente Gilberto Piscinini. Gilberto, a gente tem informação, inclusive, que já foi trazida pelo próprio presidente executivo da Dália, da CIAVES em São Paulo, que é um encontro da proteína animal mais importante, colocando esse evento nos dos mais importantes do mundo, né, que se faz. E a gente viu que todo o conselho esteve presente, o senhor esteve presente. Gostaria que o senhor desse uma nivelada nesse assunto e a importância de ter os conselheiros juntos, né, para conhecer de perto essas negociações, os propósitos, né? Isso dá mais know-how nas próprias decisões que terão, né, nas reuniões, enfim, daquilo que a Dália faz no seu dia a dia nesta parte do conselho. Um outro assunto que eu gostaria de ouvir, já que o senhor também fala sobre políticas externas, políticas públicas, que afetam a nossa região, a gente já fala em umas políticas públicas, né? Não é uma questão agora de falar de políticas partidárias, porque nós estamos já em plena campanha eleitoral. Mas nós temos um problema sério. Mais uma vez, o Vale Taquari está enfrentando um problema de logística. Nós estamos sentindo uma falta de investimentos que já deveriam ter sido feitas aqui para a nossa região. Eu gostaria que o senhor falasse tudo isso também dentro desse nosso programa aqui. Presidente Gilberto, boa tarde.
1: Boa tarde, Peronde. Boa tarde a todos que ouvem o programa Rádio Dália. Peronde, nós realmente participamos de um evento extremamente importante na semana passada, onde nós tivemos a oportunidade de ir com a nossa força de vendas, a pessoal da área comercial, de marketing, exportação, quatro pessoas, o vice-presidente Igor, o presidente Carlos Alberto e o conselho de administração. O conselho de administração, junto com o presidente executivo, é o núcleo estratégico da cooperativa, onde pensa os negócios, o futuro, enfim, e claro, diante de planejamentos possíveis de atender. Então, por isso que nós acabamos indo com o conselho, porque sendo uma feira, CIAVES, sendo uma feira que representa a cadeia produtiva, a cadeia da proteína animal, que está com o tempo também o setor lácteo poderá entrar, mas se reúne lá empresas, empresários de todo o Brasil, da América Latina e uma parte do mundo, nos corredores da feira. Era normal você ver árabes, americanos, europeus, enfim, falando vários idiomas, a América Latina, enfim. Então veja a pujança de uma feira dessas. Isso no parque, mas durante a feira nós tivemos várias oficinas abordando sobre temas da avicultura, silvicultura, atividade de peixes, que na nossa região não é tão importante. Dado o clima frio do Rio Grande do Sul, era mais uma atividade do Paraná para cima, mas deu para ver assim, ter uma noção do que o mundo está pensando, para que lado o mundo está indo em termos de investimentos, em termos de melhorias, que é o bem-estar animal, a questão ambiental, uma coisa que o Brasil cuida muito disso. Fora do ambiente ideológico, político, o Brasil sim, o agricultor, na sua esmagadora maioria, cuida muito da questão ambiental, porque é o patrimônio que ele tem, isso é uma realidade. Mas também foi possível ver a tendência de mercado. Nós estamos num planeta que está próximo aos 8 bilhões de habitantes, vai crescer nos próximos anos. No caso do Rio Grande do Sul já está estacionando a população, mas tem países que vão crescer muito e países que não têm como produzir alimentos. E o Brasil tem, com essas grandes fronteiras, com o conhecimento, o know-how que tem na produção da proteína, seja frango, suínos, bovinos de corte, enfim, a produção de leite, tem um espaço enorme para crescer, conhece, sabe trabalhar, então temos oportunidades. Mas as oportunidades estão para quem vai produzir aquilo que o consumidor espera, aquilo que o consumidor quer comprar, e ao custo, a qualidade que o consumidor também deseja. E perceber a tendência do consumidor também é importante. Por isso foi importante estar lá com o núcleo estratégico, dos conselheiros, também ter uma visão de mundo, conversar com outras pessoas, outras empresas. Isso foi muito importante. Bem, Peronde, também aproveitando, depois da quarta-feira, começou na segunda, nós tivemos um evento de segunda, terça, na quarta noite eu me desloquei até Brasília, de São Paulo a Brasília, onde eu participei de outro evento que coincidia na mesma semana. Nós acabamos nos associando à FECO Agro do Rio Grande do Sul, que é a federação que representa as cooperativas do agro, também numa ideia de planejamento estratégico. Os colegas, que são 32 cooperativas do estado que estão no agronegócio, começaram os seus compromissos também na segunda-feira, foram até Rio Verde, em Goiás, visitaram uma grande cooperativa lá, faturando mais de 10 bilhões de reais, e tiveram então a imersão sobre uma cooperativa que investe e cresce muito. Depois, dois dias depois, vieram a Brasília, participaram do nosso CB, de palestras, enfim. E na quinta-feira, a quarta-feira à noite, cheguei na quinta-feira, era o dia de sentar para fazer o planejamento estratégico para os próximos anos da federação, da FECO Agro. Aí eu me juntei ao grupo, foi possível então avançar bastante. A gente, na experiência que a gente tem na indústria de proteína animal, e a FECO Agro tradicionalmente cuidava mais do setor de grãos, as lavouras, no caso, e a gente sempre pleiteou que a FECO Agro deveria também ter um olhar sobre as agroindústrias, agregação de valor do grão. Então, nós estamos, de forma muito, com muita maturidade, foi feito um planejamento estratégico importante que nas próximas semanas estará ficando pronto, e nós vamos ali na frente fazer uma assembleia para aprovar e reformar o estatuto. Então, só ali, dá para dizer assim, uma semana cheia, reuniões de dia, à noite, encontros importantes, que é importante no sentido de desenvolver e fortalecer cada vez mais o nosso setor, o agronegócio, e produzir alimentos. Um detalhe que chamou muito a atenção de quem participou, as milhares de pessoas que participaram do CIAVES, na entrada do Parque Anhembi, tinha um espaço grande e uma gôndola de supermercado grande, vazia, e com cartaz dizendo: olha como seria um supermercado sem a proteína animal. A gente sabe que tem movimentos do mundo que são contra a proteína animal. Entende que tem que se consumir cereais, se consumir vegetais, enfim, e água. E ali, então, causava um certo impacto, uma preocupação de esvaziamento e de falta de alimentos, principalmente a proteína, que é tão importante para manter o indivíduo com saúde, enfim. Mas a gente respeita as opiniões de todo mundo, mas ali a ideia era exatamente mostrar a importância da proteína. Peron, de outro tema que você me sugeriu para a gente comentar, é a questão da situação que nós estamos vivendo mais uma vez no Vale do Taquari. A gente sabe que o Vale do Taquari é uma região muito desenvolvida, desenvolveu muito nos últimos anos. As pessoas de fora se impressionam como pequenas cidades têm grandes projetos, uma população que trabalha, se desenvolve, enxerga, exporta, enxerga oportunidades e nunca, não para nunca. Mas, após as enchentes de 23, 24, o Vale do Taquari, no Rio Grande do Sul, ficou conhecido como um vale da superação. E Brasil lá fora é um vale perigoso. Veja bem, perigoso em função de todas essas preocupações e causas naturais que acontecem. E depois não é que, de novo, temos um problema na nossa RS-129, um problema numa ponte. Esse problema, ele tem trazido prejuízos muito grandes para toda a população que vem da região da Serra, de Guaporé, região de Passo Fundo, e também da nossa comunidade regional. Imagina o impacto para Mussum, Vespasiano, Guaporé ainda vem por Anta Gorda, que tem que passar numa estrada de chão que é, na verdade, uma estrada com pouco movimento, sempre foi pouco movimento, e que tem que ser utilizada por grandes caminhões. E essa estrada sem condições. Então, a gente precisa pensar, sim, o vale, repensar o vale. Nós precisamos asfaltar essas estradas. Nós não vamos parar até que não vamos buscar viabilidade de asfaltar várias opções de trânsito do Vale do Taquari. Hoje é uma ponte, amanhã é um problema, e assim por diante nós ficamos sem com transporte precário. E outro assunto que precisamos discutir, quando começamos a discutir as questões dos pedágios, e eu falo com conhecimento de causa, porque o impacto para nós é muito, mas muito forte, não ter logística, não ter estradas. Quando começou a se discutir, a discussão foi: você é contra ou a favor do pedágio? Ora, nós já temos o pedágio, estamos pagando, e com praticamente se não digo zero de entregas ao longo de 30 anos, muito pouca coisa foi feita nesse modelo de pedagiamento. Nós estamos discutindo uma formatação de pedágios onde, através de várias praças de cobrança, se paga pelo trecho percorrido, que vai baixar o valor do pedágio. E a pergunta vem: que futuro nós queremos para a nossa região se a parceria público-privada não acontecer? Então, tem pessoas que opinam sem buscar conhecimento, são pessoas da comunidade, pessoas que não têm nem obrigação de conhecer muito, mas eu vejo políticos, eu vejo autoridades que deveriam sim se preocupar com o futuro, com a estratégia, com o desenvolvimento, a atração de negócios, por questões de interesse particular ou político partidário, acabam opinando e assustando possíveis interessados em participar de um leilão e fazer viabilizar essa concessão e para os próximos anos ter os investimentos tão necessários para salvar os empregos, salvar as vidas, principalmente, que nós estamos perdendo nessas estradas muito movimentadas. E nós estamos, o Rio Grande do Sul fica parado no tempo, está ficando para trás. Santa Catarina acabou pegando esse modelo que nós discutimos com o governo ao longo de mais de anos, estamos discutindo. O Paraná já é uma realidade, São Paulo é impressionante o que São Paulo faz nas suas rodovias, e o Rio Grande do Sul fica discutindo e dividido nas opiniões, e o atraso, o tempo se encarrega de trazer o atraso. Algumas pessoas enxergam o futuro, outras pessoas enxergam o seu interesse particular ou a sua opinião que tem que prevalecer. Nós precisamos novamente voltar a essa discussão. A gente que está diante de empresas de grande porte tem a obrigação de enxergar e compartilhar, discutir ideias. Todos precisam pensar sobre isso, porque senão nós nunca vamos ser protagonista, trazer novos negócios, fazer com que a nossa região continue se desenvolvendo, apesar de todas as intempéries. Mas nós precisamos nos repensar e pensar, mudar a cabeça da maneira que nós precisamos ver a nossa região, o nosso estado e o nosso futuro.
0: Outro detalhe importante que o presidente Gilberto deixa é com relação a esse momento, onde estão instalados todos os prejuízos possíveis, e também há que se ter esta evolução das ideias e levantar as cancelas, para pelo menos diminuir esses prejuízos que já estão consolidados há mais de 20 dias por conta da interrupção da ponte.
1: Até que a estrada não esteja liberada, a não cobrança de pedágio, a maneira de aliviar um pouco os prejuízos da região. Para quem paga pedágio há 30 anos, reduzir os prejuízos da região, das empresas, que os gastos são muito altos, tá? Com isso, quero agradecer a todos, desejando um grande abraço e até a próxima oportunidade.
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Tchau, gente. Obrigada.

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1: Jorge, Matheus.
2: Obrigado, Hugo. Tamo junto, cara.